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0: 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São 6 horas.
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1: 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São 7 horas.

0: Constituição da República Portuguesa e do Poder Local Democrático, a Comissão Dinamizadora de Amalentejo considera necessário reativar esforços e vontades que garantam a criação das regiões administrativas e o desenvolvimento do Alentejo. Num comunicado aprovado por esta Comissão no dia 6 de julho, a estrutura pretende tornar pública a sua posição e mostrar o que considera ser uma necessidade para reativar esforços e vontades como forma de retomar os caminhos que garantam a criação do terceiro pilar do poder local democrático, ou seja, as regiões administrativas. São muitos os animais que vivem permanentemente fechados em jaulas devido aos atrasos nos processos judiciais. Perto de 300, mas que poderão ser muito mais, segundo a notícia avançada pelo Jornal de Notícias. A maioria destes casos arrasta-se durante anos e, dos que são conhecidos, pelo menos uma centena está nesta situação há mais de 10 anos. Os cães e gatos que são recolhidos por serem vítimas de maus-tratos não podem ser adotados enquanto os processos judiciais não chegarem ao fim. A permanência prolongada nos canis pode provocar ainda mais stress, ansiedade e frustração, comprometendo o bem-estar dos animais e dificultando todas as possibilidades de terem uma vida saudável e serem adotados novamente. O Património Cultural IP está a promover a plataforma onde estão disponíveis mais de 90 documentos e 60 mil obras de arte portuguesas. Incluída no portal do Património Cultural 360, esta é uma viagem para portugueses e visitantes de todo o mundo que propõe levar os seus utilizadores a vários pontos do país através do telemóvel, tablet ou computador, seja para planear uma visita presencial, para ocupar os dias em família ou para explorar cantos históricos a partir de qualquer local de descanso. A plataforma coloca o património nacional à distância de um simples clique, lê-se na nota da entidade. O livro Amizade Além da Diferença surgiu para promover valores de inclusão, respeito e amizade entre crianças e é um projeto da Fundação AFID Diferença, uma IPSS com intervenção na área da infância, da deficiência e dos idosos. A sua missão é promover a inclusão, a autonomia e o bem-estar das pessoas mais vulneráveis na comunidade. O livro tem textos de Rita Pereira e ilustrações de Ana Gabriela e fala de uma verdadeira amizade, de como as crianças conseguem olhar para as diferenças de forma natural e de como as encaram e aceitam sem barreiras ou preconceitos.
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2: Começa o Jornal do Desporto na Voz da Planície. Nesta edição desportiva e a nível distrital, recordamos que Carlos Guerreiro, tal como a Voz da Planície avançou em primeira mão, é o novo treinador do Alvernoense. Aos 50 anos, regressa a um clube que já representou como jogador e como treinador. Entre outros clubes, passou mais recentemente pelo Freirense, Castrense, Moura, Mineral Jostrelense, Aldenovense, Desportivo de Beja e começou também a sua carreira no Despertar Sporting Clube. A equipa técnica de Carlos Guerreiro será composta ainda por Rogério Engana e por Marco Carrijo. Na Voz da Planície, Carlos Guerreiro explicou os motivos que o levaram a aceitar este desafio.
3: A paixão por este nosso desporto, por este nosso distrital, é algo que me move há bastantes anos. O campeonato do ano passado teve a competitividade que todos reconhecem. É um campeonato, na minha opinião, que tem vindo a subir todos os anos em termos de qualidade, em termos de organização das equipas, em termos de qualidade de treino e dos próprios atletas. E nesse sentido eu quero muito estar presente, uma vez que tenho estado nos últimos anos no campeonato, agora que ele, na minha opinião, deu um salto qualitativo grande, quero continuar presente. A proposta do Obernula é daqueles convites que tendo eu a ligação que tenho à terra, onde com 18 anos fui jogar futebol nos campeonatos do Inatel, onde regressei depois mais tarde como treinador-jogador, onde fiz a minha despedida enquanto atleta, também já com 37 ou 38 anos, o crescimento que o clube tem tido e o chamamento que praticamente todos os anos temos tido, até por um excelente relacionamento que temos entre as pessoas que estão na direção, onde sempre acabamos por trocar ao longo destes anos muitas opiniões e por sermos conselheiros mútuos de uma quantidade de situações no qual o clube diz respeito. O convite surgiu este ano e este ano eu não tive como dizer que não, por tudo aquilo que me liga à terra, por reconhecimento também daquilo que tem sido feito nos últimos anos neste clube, que é um clube de Inatel com um campo pelado e que quer muito crescer, que tem crescido de forma sustentada, que tem crescido muito alicerçado em duas ou três pessoas, mas com uma obra que vai ficar feita e que queremos que no final do ano e no final da época o clube cresça e o clube tenha ainda mais condições para o que vem aí.
4: O facto de já ter também ótimas condições, até porque é obrigatório ter um relvado sintético, também o fez aceitar também mais facilmente esse convite, as boas condições de trabalho que se vão verificando dia após dia.
3: Eu não pensei muito, porque a forma como fui abordado e por as pessoas que foram, era um convite que gerava a partir do momento que me desvinculei do meu anterior clube e que já tinha muito ciente na minha cabeça que eu queria aceitar. Também por isso tudo que dizes, por ser um clube que tem uma proximidade de Beja de cerca de 10, 15 minutos, um clube que tem um relvado sintético novo e praticamente só utilizado por equipa de futebol sénior, porque tem um escalão de formação, um clube que remodelou os seus balneários e tem não muito grandes, mas muito apelativos, onde os atletas se sentem bem, um clube que criou duas bancadas, que está a criar um posto médio que irá provavelmente ser estreado já no arranque desta época, portanto um clube que eu vejo que tem crescido de forma sustentada e, acima de tudo, não tem entrado só em loucuras na parte esportiva, mas principalmente tem entrado naquilo que são as infraestruturas que vão ficar numa aldeia que merece muito e merece ficar dotada destas infraestruturas para o futuro.
4: Na tua carreira pessoal já são 19 anos enquanto treinador. Desde 2007-2008 estavas ao serviço do Despertar Sporting Clube, Freirense, Castrense, Aldenovense, Despertar. Enfim, mas já antes também estiveste no Alvernoense, mas praticamente 20 anos, em que é que melhorou o Carlos Guerreiro como treinador nestes 20 anos?
3: Olha, o Carlos Guerreiro fez 50 anos neste mês que está a decorrer. É uma pessoa neste momento muito mais sólida, um treinador neste momento muito mais ciente daquilo que é a realidade desportiva dos nossos clubes. Um treinador que, acima de tudo, não entra em leilões, é um treinador que é honesto, é um treinador que fala a verdade aos seus atletas e que, quando os convida, apresenta aquilo que tem para apresentar. Sabes que nós neste momento vivemos numa altura em que muitas vezes mais vale parecer do que ser. Nós vivemos numa altura onde não se olha a meios para conseguirmos angariar atletas, para conseguirmos dizer mal do colega do lado e nos, em vez de dizermos aquilo que temos bons. Pá, para isso não contem comigo, portanto sou uma pessoa muito mais madura neste momento, nunca o fiz e neste momento acredito que é a fase da época que mais me custa por ver efetivamente tanta mentira, tanta hipocrisia que há por este futebol fora, de pessoas que muitas vezes se dizem amigas e se dizem conhecidas, mas que eu neste momento consigo estar muito forte mentalmente para lidar com tudo isso e estar perfeitamente à vontade com as decisões que tomo, com as decisões que as pessoas estão à minha volta tomam. E aquilo que nós vamos prometer em Alberno este ano, claramente, é um bom ambiente de trabalho, é um clube que gosta muito dos seus atletas, é uma terra que ama muito o futebol e que vai ao futebol com a camisola vestida, coisa que já foi pouco no nosso distrito, é a honestidade das pessoas e é, acima de tudo, tentarmos criar o clube que sempre foi, um clube apelativo, onde as pessoas queriam jogar, onde as pessoas tinham gosto, onde as pessoas à volta de Alberno vão ver os jogos. Temos sempre excelentes molduras humanas, é isso que nós podemos dar, porque podemos criar bons grupos, podemos ser honestos e podemos ser competitivos. E eu acredito muito que essa competitividade vai aparecer em Alvernoa, que iremos fazer com certeza uma boa época e que no final as pedras irão cada uma aos seus sítios e muita verdade virá ao de cima daquilo que se planta neste momento aí por nosso distrito.
4: Olha, também nem soube se diz, fala-se de um plantel muito reforçado, um plantel que vai ter aspirações a ficar no topo da tabela classificativa. Como é que vai ser o próximo plantel?
3: Olha, o plantel do ano passado, o Foco Alvernoense, era um plantel à base de atletas fora da nossa região, onde praticamente tinha na baliza o melhor guarda-redes do distrito, o Fábio, e tinha o Ivo, o capitão de equipa, e depois praticamente eram todos atletas que não estavam, ou que não eram aqui do nosso distrito. Este ano queremos mudar um bocadinho o paradigma, queremos criar um lote muito mais local, queremos que as pessoas se identifiquem quando vão ao futebol com verem atletas também da nossa região. Estamos a fazer esse esforço. É a segunda participação do clube numa primeira divisão distrital. Na primeira, com um orçamento generoso e com um bom plantel, fecha na segunda metade da tabela. Portanto, eu acho que isto diz bem da qualidade que há neste momento do nosso distrito. Nós queremos naturalmente passar uma época sem sobressaltos, chegarmos cada vez mais às equipas da frente, mas naturalmente não iremos entrar em loucuras de achar que no Futebol Clube Alvernoense iremos lutar para o título. Não neste ano, mas acredito e deixo uma garantia com o Carlos José ou com o treinador que o Alverno, a evolução que tem tido, estará a curto e médio prazo a lutar pelo Campeonato de Portugal. Disso eu não tenho a mínima dúvida.
2: Carlos Guerreiro é o novo treinador da equipa do Alvernoense para o Campeonato da Primeira Divisão Distrital da próxima temporada. É o ponto final nesta edição.
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9: 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São 8 horas.
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4: No ano em que se assinalam os 50 anos da aprovação da Constituição da República Portuguesa e do Poder Local Democrático, a Comissão Dinamizadora de Amalentejo considera necessário reativar esforços e vontades que garantam a criação das regiões administrativas e o desenvolvimento do Alentejo. Num comunicado aprovado por esta Comissão no dia 6 de julho, a estrutura pretende tornar pública a sua posição e mostrar o que considera ser uma necessidade para reativar esforços e vontades como forma de retomar os caminhos que garantam a criação do terceiro pilar do poder local democrático, ou seja, as regiões administrativas. São muitos os animais que vivem permanentemente fechados em jaulas devido aos atrasos nos processos judiciais. Perto de 300, mas que poderão ser muito mais, segundo a notícia avançada pelo Jornal de Notícias. A maioria destes casos arrasta-se durante anos e, dos que são conhecidos, pelo menos uma centena está nesta situação há mais de 10 anos. Os cães e gatos que são recolhidos por serem vítimas de maus-tratos não podem ser adotados enquanto os processos judiciais não chegarem ao fim. A permanência prolongada nos canis pode provocar ainda mais stress, ansiedade e frustração, comprometendo o bem-estar dos animais e dificultando todas as possibilidades de terem uma vida saudável e serem adotados novamente. O Património Cultural IP está a promover a plataforma onde estão disponíveis mais de 90 documentos e 60 mil obras de arte portuguesas. Incluída no portal do Património Cultural 360, esta é uma viagem para portugueses e visitantes de todo o mundo que propõe levar os seus utilizadores a vários pontos do país através do telemóvel, tablet ou computador, seja para planear uma visita presencial, para ocupar os dias em família ou para explorar cantos históricos a partir de qualquer local de descanso. A plataforma coloca o património nacional à distância de um simples clique, lê-se na nota da entidade. O livro Amizade Além da Diferença surgiu para promover valores de inclusão, respeito e amizade entre crianças e é um projeto da Fundação AFID Diferença, uma IPSS com intervenção na área da infância, da deficiência e dos idosos. A sua missão é promover a inclusão, a autonomia e o bem-estar das pessoas mais vulneráveis na comunidade. O livro tem textos de Rita Pereira e ilustrações de Ana Gabriela e fala de uma verdadeira amizade, de como as crianças conseguem olhar para as diferenças de forma natural e de como as encaram e aceitam sem barreiras ou preconceitos.
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6: 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São 9 horas.
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2: 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São 10 horas.
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3: Começa o Jornal de Desporto na Voz da Planície. Nesta edição desportiva e a nível distrital, recordamos que Carlos Guerreiro, tal como a Voz da Planície avançou em primeira mão, é o novo treinador do Alvernoense. Aos 50 anos, regressa a um clube que já representou como jogador e como treinador. Entre outros clubes, passou mais recentemente pelo Freirense, Castrense, Moura, Mineral Justrelense, Aldenovense, Desportivo de Beja e começou também a sua carreira no Despertar Sporting Clube. A equipa técnica de Carlos Guerreiro será composta ainda por Rogério Engana e por Marco Carrijo. Na Voz da Planície, Carlos Guerreiro explicou os motivos que o levaram a aceitar este desafio.
4: A paixão por este nosso desporto, por este nosso distrital, é algo que me move há bastantes anos. O campeonato do ano passado teve a competitividade que todos reconhecem. É um campeonato, na minha opinião, que tem vindo a subir todos os anos em termos de qualidade, em termos de organização das equipas, em termos de qualidade de treino e dos próprios atletas. E nesse sentido eu quero muito estar presente, uma vez que tenho estado nos últimos anos no campeonato, agora que ele, na minha opinião, deu um salto qualitativo grande, quero continuar presente. A proposta do Albernoa é daqueles convites que tendo eu a ligação que tenho à terra, onde com 18 anos fui jogar futebol nos campeonatos do Inatel, onde regressei depois mais tarde como treinador-jogador, onde fiz a minha despedida enquanto atleta, também já com 37 ou 38 anos, o crescimento que o clube tem tido e o chamamento que praticamente todos os anos temos tido, até por um excelente relacionamento que temos entre as pessoas que estão na direção, onde sempre acabamos por trocar ao longo destes anos muitas opiniões e por sermos conselheiros mútuos de uma quantidade de situações no qual o clube diz respeito. O convite surgiu este ano e este ano eu não tive como dizer que não, por tudo aquilo que me liga à terra, por reconhecimento também daquilo que tem sido feito nos últimos anos neste clube, que era um clube de Inatel com um campo pelado e que quer muito crescer, que tem crescido de forma sustentada, que tem crescido muito alicerçado em duas ou três pessoas, mas com uma obra que vai ficar feita e que queremos que no final do ano e no final da época o clube cresça e o clube tenha ainda mais condições para o que vem aí.
5: O facto de já ter também ótimas condições, até porque é obrigatório ter um relvado sintético, também o fez aceitar também mais facilmente esse convite, as boas condições de trabalho que se vão verificando dia após dia.
4: Eu não pensei muito, porque a forma como fui abordado e por as pessoas que foram, era um convite que gerava a partir do momento que me desvinculei do meu anterior clube, e que já tinha muito ciente na minha cabeça que eu queria aceitar. Também por isso tudo que dizes, por ser um clube que tem uma proximidade de Beja de cerca de 10, 15 minutos, um clube que tem um relvado sintético novo e praticamente só utilizado por equipa de futebol sénior, porque tem um escalão de formação, um clube que remodelou os seus balneários e tem não muito grandes, mas muito apelativos, onde os atletas se sentem bem. Um clube que criou duas bancadas, que está a criar um posto médio que irá provavelmente ser estreado já no arranque desta época. Portanto, um clube que eu vejo que tem crescido de forma sustentada e, acima de tudo, não tem entrado só em loucuras na parte esportiva, mas principalmente tem entrado naquilo que são as infraestruturas que vão ficar numa aldeia que merece muito e merece ficar dotada destas infraestruturas para o futuro.
5: Na tua carreira pessoal já são 19 anos enquanto treinador. Desde 2007-2008 estavas ao serviço do Despertar Sporting Clube, Freirense, Castrense, Aldenovense, Despertar, enfim, mas já antes também estiveste no Alvernoense, mas praticamente 20 anos. Em que é que melhorou o Carlos Guerreiro como treinador nestes 20 anos?
4: Olha, o Carlos Guerreiro fez 50 anos neste
5: 7 de junho.
4: Neste mês que está a decorrer, é uma pessoa neste momento muito mais sólida, um treinador neste momento muito mais ciente daquilo que é a realidade desportiva dos nossos clubes, um treinador que acima de tudo não entra em leilões, é um treinador que é honesto, é um treinador que que fala a verdade aos seus atletas e que quando os convida apresenta aquilo que tem para apresentar. Sabes que nós neste momento vivemos numa altura em que muitas vezes mais vale parecer do que ser. Nós vivemos numa altura onde não se olha a meios para conseguirmos angariar atletas, para conseguirmos dizer mal do colega do lado e nos, em vez de dizermos aquilo que temos bons. Pá, para isso não contem comigo, portanto sou uma pessoa muito mais madura neste momento, nunca o fiz e neste momento acredito que é a fase da época que mais me custa por ver efetivamente tanta mentira, tanta hipocrisia que há por este futebol fora, de pessoas que muitas vezes se dizem amigas e se dizem conhecidas, mas que eu neste momento consigo estar muito forte mentalmente para lidar com tudo isso e estar perfeitamente à vontade com as decisões que tomo, com as decisões que as pessoas estão à minha volta tomam, e aquilo que nós vamos prometer em Alberno este ano, claramente, é um bom ambiente de trabalho, é um clube que gosta muito dos seus atletas, é uma terra que ama muito o futebol e que vale ao futebol com a camisola vestida, coisa que já foi pouco no nosso distrito, é a honestidade das pessoas, e é acima de tudo tentarmos criar o clube que sempre foi, um clube apelativo, onde as pessoas queriam jogar, onde as pessoas tinham gosto, onde as pessoas à volta de Alberno vão ver os jogos. Temos sempre excelentes molduras humanas, é isso que nós podemos dar, porque podemos criar bons grupos, podemos ser honestos e podemos ser competitivos. E eu acredito muito que essa competitividade vai aparecer em Alvernoa, que iremos fazer com certeza uma boa época e que no final as pedras irão cada uma aos seus sítios e muita verdade virá ao de cima daquilo que se planta neste momento aí por nosso distrito.
5: Olha, também nem soube se diz, fala-se num plantel muito reforçado, um plantel que vai ter aspirações a ficar no topo da tabela classificativa. Como é que vai ser o próximo plantel?
4: Olha, o plantel do ano passado, o Foco Alvernoense, era um plantel à base de atletas fora da nossa região, onde praticamente tinha na baliza o melhor guarda-redes do distrito, o Fábio, e tinha o Ivo, o capitão de equipa, e depois praticamente eram todos atletas que não estavam, ou que não eram aqui do nosso distrito. Este ano queremos mudar um bocadinho o paradigma, queremos criar um lote muito mais local, queremos que as pessoas se identifiquem quando vão ao futebol, com verem atletas também da nossa região. Estamos a fazer esse esforço. É a segunda participação do clube numa primeira divisão distrital. Na primeira, com um orçamento generoso e com um bom plantel, fecha na segunda metade da tabela. Portanto, eu acho que isto diz bem da qualidade que há neste momento do nosso distrito. Nós queremos naturalmente passar uma época sem sobressaltos, chegarmos cada vez mais às equipas da frente, mas naturalmente não iremos entrar em loucuras de achar que no Futebol Clube Alvernoense iremos lutar para o título. Não neste ano, mas acredito e deixo uma garantia com o Carlos José ou com o treinador que com o Alvernoa, a evolução que tem tido, estará a curto e médio prazo a lutar pelo Campeonato de Portugal. Isso eu não tenho a mínima dúvida.
3: Carlos Guerreiro é o novo treinador da equipa do Alvernoense para o Campeonato da Primeira Divisão Distrital da próxima temporada. É o ponto final nesta edição.
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4: Num palácio isolado, o velho general Henrique recebe uma carta inesperada de Conde, o amigo de juventude que não vê há 41 anos. O reencontro vai desencadear um acerto de contas com o passado. Os dois jovens haveriam de se conhecer no Colégio Militar de Vienne. Entre eles, nasce uma amizade incondicional e irrepetível, apesar das diferenças sociais. Mas havia também um abismo no que dizia respeito ao temperamento. Conrad vinha de uma família empobrecida, que encontra na música a sua verdadeira paixão e refúgio. Ora, o seu amor pela música vai encontrar eco quer na mãe, quer na mulher de Henrique. O velho general era um homem da razão, da disciplina militar, da ordem, da caçada e da guerra. E a música era um mundo inacessível para ele, o mundo da emoção pura, do indizível e do instinto. Apesar de tudo isto, entre os dois não havia segredos. Eram como almas gêmeas ligadas por um vínculo absoluto e indissolúvel. Daí o espanto e a incredulidade de Henrique relativamente ao que se tinha passado naquela caçada de má memória, aquela arma apontada por breves instantes, é certo, mas ainda assim apontada e pronta. Ele pressentiu o gesto, compreendera tudo de forma clara e inequívoca, e no dia seguinte o amigo abandona tudo e parte para o estrangeiro, sem explicações, a não ser um longo incriminatório e vergonhoso silêncio. Agora estão ali os dois, velhos e carcomidos pelo tempo, frente a frente, uma última vez, com demasiadas perguntas a precisar de respostas, ou talvez simplesmente já não houvesse mais nada a dizer.
3: O episódio de hoje foi sobre o livro As Velas Ardem Até ao Fim, de Sandor Marai, editora Dom Quixote, e contou com a leitura do podcast de Anacleta Matavel, de Gaza, Moçambique. Boas leituras.
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1: 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São 11 horas.
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3: No ano em que se assinalam os 50 anos da aprovação da Constituição da República Portuguesa e do Poder Local Democrático, a Comissão Dinamizadora de Amalentejo considera necessário reativar esforços e vontades que garantam a criação das regiões administrativas e o desenvolvimento do Alentejo. Num comunicado aprovado por esta Comissão no dia 6 de julho, a estrutura pretende tornar pública a sua posição e mostrar o que considera ser uma necessidade para reativar esforços e vontades como forma de retomar os caminhos que garantam a criação do terceiro pilar do poder local democrático, ou seja, as regiões administrativas. São muitos os animais que vivem permanentemente fechados em jaulas devido aos atrasos nos processos judiciais. Perto de 300, mas que poderão ser muito mais, segundo a notícia avançada pelo Jornal de Notícias. A maioria destes casos arrasta-se durante anos e, dos que são conhecidos, pelo menos uma centena está nesta situação há mais de 10 anos. Os cães e gatos que são recolhidos por serem vítimas de maus-tratos não podem ser adotados enquanto os processos judiciais não chegarem ao fim. A permanência prolongada nos canis pode provocar ainda mais stress, ansiedade e frustração, comprometendo o bem-estar dos animais e dificultando todas as possibilidades de terem uma vida saudável e serem adotados novamente. O Património Cultural IP está a promover a plataforma onde estão disponíveis mais de 90 documentos e 60 mil obras de arte portuguesas. Incluída no portal do Património Cultural 360, esta é uma viagem para portugueses e visitantes de todo o mundo que propõe levar os seus utilizadores a vários pontos do país através do telemóvel, tablet ou computador, seja para planear uma visita presencial, para ocupar os dias em família ou para explorar recantos históricos a partir de qualquer local de descanso. A plataforma coloca o património nacional à distância de um simples clique, lê-se na nota da entidade. O livro Amizade Além da Diferença surgiu para promover valores de inclusão, respeito e amizade entre crianças.

0: conseguem olhar para as diferenças de forma natural e de como as encaram e aceitam sem barreiras ou preconceitos.
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7: Começa o Jornal do Desporto na Voz da Planície. Nesta edição desportiva e a nível distrital, recordamos que Carlos Guerreiro, tal como a Voz da Planície avançou em primeira mão, é o novo treinador do Alvernoense. Aos 50 anos, regressa a um clube que já representou como jogador e como treinador. Entre outros clubes, passou mais recentemente pelo Freirense, Castrense, Moura, Mineral Justrelense, Aldenovense, Desportivo de Beja e começou também a sua carreira no Despertar Sporting Clube. A equipa técnica de Carlos Guerreiro será composta ainda por Rogério Engana e por Marco Carrijo. Na Voz da Planície, Carlos Guerreiro explicou os motivos que o levaram a aceitar este desafio.
8: A paixão por este nosso desporto, por este nosso distrital, é algo que me move há bastantes anos. O campeonato do ano passado teve a competitividade que todos reconhecem. É um campeonato, na minha opinião, que tem vindo a subir todos os anos em termos de qualidade, em termos de organização das equipas, em termos de qualidade de treino e dos próprios atletas. E nesse sentido eu quero muito estar presente, uma vez que tenho estado nos últimos anos no campeonato, agora que ele, na minha opinião, deu um salto qualitativo grande, quero continuar presente. A proposta do Albernoa é daqueles convites que tendo eu a ligação que tenho à terra, onde com 18 anos fui jogar futebol nos campeonatos do Inatel, onde regressei depois mais tarde como treinador jogador, onde fiz a minha despedida enquanto atleta, também já com 37 ou 38 anos, o crescimento que o clube tem tido e o chamamento que praticamente todos os anos temos tido, até por um excelente relacionamento que temos entre as pessoas que estão na direção, onde sempre acabamos por trocar ao longo destes anos muitas opiniões e por sermos conselheiros mútuos de uma quantidade de situações no qual o clube diz respeito. O convite surgiu este ano e este ano eu não tive como dizer que não, por tudo aquilo que me liga à terra, por reconhecimento também daquilo que tem sido feito nos últimos anos neste clube, que é um clube de Inatel com um campo pelado e que quer muito crescer, que tem crescido de forma sustentada, que tem crescido muito alicerçado em duas ou três pessoas, mas com uma obra que vai ficar feita e que queremos que no final do ano e no final da época o clube cresça e o clube tenha ainda mais condições para o que vem aí.
9: O facto de já ter também ótimas condições, até porque é obrigatório ter um relvado sintético, também o fez aceitar também mais facilmente esse convite, as boas condições de trabalho que se vão verificando dia após dia.
8: Eu não pensei muito, porque a forma como fui abordado e por as pessoas que foram, era um convite que gerava a partir do momento que me desvinculei do meu anterior clube e que já tinha muito ciente na minha cabeça que eu queria aceitar. Também por isso tudo que dizes, por ser um clube que tem uma proximidade de Beja de cerca de 10, 15 minutos, um clube que tem um relvado sintético novo e praticamente só utilizado por equipa de futebol sénior, porque tem um escalão de formação. O clube que remodelou os seus balneários e os tem, não muito grandes, mas muito apelativos, onde os atletas se sentem bem. um clube que criou duas bancadas, que está a criar um posto médico que irá provavelmente ser estreado já no arranque desta época. Portanto, um clube que eu vejo que tem crescido de forma sustentada e, acima de tudo, não tem entrado só em loucuras na parte esportiva, mas principalmente tem entrado naquilo que são as infraestruturas que vão ficar numa aldeia que merece muito e merece ficar dotada destas infraestruturas para o futuro.
9: Na tua carreira pessoal já são 19 anos enquanto treinador. Desde 2007-2008 estavas ao serviço do Despertar Sporting Clube, Freirense, Castrense, Aldrovense, Despertar, enfim, mas já antes também estiveste no Alberdoense. Mas praticamente 20 anos, em que é que melhorou o Carlos Guerreiro como treinador nestes 20 anos?
8: Olha, o Carlos Guerreiro fez 50 anos neste mês que está a decorrer. É uma pessoa neste momento muito mais sólida, um treinador neste momento muito mais ciente daquilo que é a realidade desportiva dos nossos clubes, um treinador que acima de tudo não entra em leilões, é um treinador que é honesto, é um treinador que fala a verdade aos seus atletas e que, quando os convida, apresenta aquilo que tem para apresentar. Sabes que nós neste momento vivemos numa altura em que muitas vezes mais vale parecer do que ser. Nós vivemos numa altura onde não se olha a meios para conseguirmos angariar atletas, para conseguirmos dizer mal do colega do lado e em vez de dizermos aquilo que temos bons. Para isso não contem comigo, portanto sou uma pessoa muito mais madura neste momento, nunca o fiz e neste momento acredito que é a fase da época que mais me custa por ver efetivamente tanta mentira, tanta hipocrisia que há por este futebol fora, de pessoas que muitas vezes se dizem amigas e se dizem conhecidas, mas que eu neste momento consigo estar muito forte mentalmente para lidar com tudo isso e estar perfeitamente à vontade com as decisões que tomo, com as decisões que as pessoas estão à minha volta tomam, e aquilo que nós vamos prometer em Alberno este ano, claramente é um bom ambiente de trabalho, é um clube que gosta muito dos seus atletas, é uma terra que ama muito o futebol e que vai ao futebol com a camisola vestida, coisa que já sei pouco no nosso distrito, é a honestidade das pessoas e é, acima de tudo, tentarmos criar o clube que sempre foi um clube apelativo, onde as pessoas queriam jogar, onde as pessoas tinham gosto, onde as pessoas à volta de Alberno vão ver os jogos. Temos sempre excelentes molduras humanas, é isso que nós podemos dar, porque podemos criar bons grupos, podemos ser honestos e podemos ser competitivos. E eu acredito muito que essa competitividade vai aparecer em Alvernoa. Iremos fazer com certeza uma boa época e que no final as pedras irão cada uma aos seus sítios e muita verdade virá ao de cima daquilo que se planta neste momento aí por nosso distrito.
9: Olha, também nesse OVCDIS fala-se de um plantel muito reforçado, um plantel que vai ter aspirações a ficar no topo da tabela classificativa. Como é que vai ser o próximo plantel?
8: Olha, o plantel do ano passado, o Foco Alvernoense, era um plantel à base de atletas fora da nossa região, onde praticamente tinha na baliza o melhor guarda-redes do distrito, o Fábio, e tinha o Ivo, o capitão de equipa, e depois praticamente eram todos atletas que não estavam, ou que não eram aqui do nosso distrito. Este ano queremos mudar um bocadinho o paradigma, queremos criar um lote muito mais local, queremos que as pessoas se identifiquem quando vão ao futebol, com verem atletas também da nossa região. Estamos a fazer esse esforço. É a segunda participação do clube numa primeira divisão distrital. Na primeira, com um orçamento generoso e com um bom plantel, fecha na segunda metade da tabela. Portanto, eu acho que isto diz bem da qualidade que há neste momento do nosso distrito. Nós queremos, naturalmente, passar uma época sem sobressaltos, chegarmos cada vez mais às equipas da frente, mas, naturalmente, não iremos entrar em loucuras de achar que, no Futebol Clube Alvernoense, iremos lutar para o título. Não neste ano, mas acredito e deixo uma garantia com o Carlos José ou com o treinador que, com o Alvernoa, a evolução que tem tido, estará a curto e médio prazo a lutar pelo Campeonato de Portugal. Isso eu não tenho a mínima dúvida.
7: Carlos Guerreiro é o novo treinador da equipa do Alvernoense para o Campeonato da Primeira Divisão Distrital da próxima temporada. Ao ponto final nesta edição.
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9: No ano em que se assinalam os 50 anos da aprovação da Constituição da República Portuguesa e do Poder Local Democrático, a Comissão Dinamizadora de Amalentejo considera necessário reativar esforços e vontades que garantam a criação das regiões administrativas e o desenvolvimento do Alentejo. Num comunicado aprovado por esta Comissão no dia 6 de julho, a estrutura pretende tornar pública a sua posição e mostrar o que considera ser uma necessidade para reativar esforços e vontades como forma de retomar os caminhos que garantam a criação do terceiro pilar do poder local democrático, ou seja, as regiões administrativas. São muitos os animais que vivem permanentemente fechados em jaulas devido aos atrasos nos processos judiciais. Perto de 300, mas que poderão ser muito mais, segundo a notícia avançada pelo Jornal de Notícias. A maioria destes casos arrasta-se durante anos e, dos que são conhecidos, pelo menos uma centena está nesta situação há mais de 10 anos. Os cães e gatos que são recolhidos por serem vítimas de maus-tratos não podem ser adotados enquanto os processos judiciais não chegarem ao fim. A permanência prolongada nos canis pode provocar ainda mais stress, ansiedade e frustração, comprometendo o bem-estar dos animais e dificultando todas as possibilidades de terem uma vida saudável e serem adotados novamente. O Património Cultural IP está a promover a plataforma onde estão disponíveis mais de 90 documentos e 60 mil obras de arte portuguesas. Incluída no portal do Património Cultural 360, esta é uma viagem para portugueses e visitantes de todo o mundo que propõe levar os seus utilizadores a vários pontos do país através do telemóvel, tablet ou computador, seja para planear uma visita presencial, para ocupar os dias em família ou para explorar cantos históricos a partir de qualquer local de descanso, a plataforma coloca o património nacional à distância de um simples clique, lê-se na nota da entidade. O livro Amizade Além da Diferença surgiu para promover valores de inclusão, respeito e amizade entre crianças e é um projeto da Fundação AFID Diferença, uma IPSS com intervenção na área da infância, da deficiência e dos idosos. A sua missão é promover a inclusão, a autonomia e o bem-estar das pessoas mais vulneráveis na comunidade. O livro tem textos de Rita Pereira e ilustrações de Ana Gabriela e fala de uma verdadeira amizade, de como as crianças conseguem olhar para as diferenças de forma natural e de como as encaram e aceitam sem barreiras ou preconceitos.
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1: Essa miúda, sabes porquê? 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
2: Mas, o Miguel?
1: O Miguel, é. Mas o pai dela foi um grande homem aqui nesta terra. O pai dela foi um líder.

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2: No ano em que se assinalam os 50 anos da aprovação da Constituição da República Portuguesa e do Poder Local Democrático, a Comissão Dinamizadora de Amalentejo considera necessário reativar esforços e vontades que garantam a criação das regiões administrativas e o desenvolvimento do Alentejo. Num comunicado aprovado por esta Comissão no dia 6 de julho, a estrutura pretende tornar pública a sua posição e mostrar o que considera ser uma necessidade para reativar esforços e vontades como forma de retomar os caminhos que garantam a criação do terceiro pilar do poder local democrático, ou seja, as regiões administrativas. São muitos os animais que vivem permanentemente fechados em jaulas devido aos atrasos nos processos judiciais. Perto de 300, mas que poderão ser muito mais, segundo a notícia avançada pelo Jornal de Notícias. A maioria destes casos arrasta-se durante anos e, dos que são conhecidos, pelo menos uma centena está nesta situação há mais de 10 anos. Os cães e gatos que são recolhidos por serem vítimas de maus-tratos não podem ser adotados enquanto os processos judiciais não chegarem ao fim. A permanência prolongada nos canis pode provocar ainda mais stress, ansiedade e frustração, comprometendo o bem-estar dos animais e dificultando todas as possibilidades de terem uma vida saudável e serem adotados novamente. O Património Cultural IP está a promover a plataforma onde estão disponíveis mais de 90 documentos e 60 mil obras de arte portuguesas. Incluída no portal do Património Cultural 360, esta é uma viagem para portugueses e visitantes de todo o mundo que propõe levar os seus utilizadores a vários pontos do país através do telemóvel, tablet ou computador, seja para planear uma visita presencial, para ocupar os dias em família ou para explorar cantos históricos a partir de qualquer local de descanso, a plataforma coloca o património nacional à distância de um simples clique, lê-se na nota da entidade. O livro Amizade Além da Diferença surgiu para promover valores de inclusão, respeito e amizade entre crianças e é um projeto da Fundação AFID Diferença, uma IPSS com intervenção na área da infância, da deficiência e dos idosos. A sua missão é promover a inclusão, a autonomia e o bem-estar das pessoas mais vulneráveis na comunidade. O livro tem textos de Rita Pereira e ilustrações de Ana Gabriela e fala de uma verdadeira amizade, de como as crianças conseguem olhar para as diferenças de forma natural e de como as encaram e aceitam sem barreiras ou preconceitos.
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2: Num palácio isolado, o velho general Henrique recebe uma carta inesperada de Korn, o amigo de juventude que não vê há 41 anos. O reencontro vai desencadear um acerto de contas com o passado. Os dois jovens haveriam de se conhecer no Colégio Militar de Vienne. Entre eles, nasce uma amizade incondicional e irrepetível, apesar das diferenças sociais. Mas havia também um abismo no que dizia respeito ao temperamento. Corad vinha de uma família empobrecida e encontra na música a sua verdadeira paixão e refúgio. Ora, o seu amor pela música vai encontrar eco quer na mãe, quer na mulher de Henrique. O velho general era um homem da razão, da disciplina militar, da ordem, da caçada e da guerra. E a música era um mundo inacessível para ele, um mundo da emoção pura, do indizível e do instinto. Apesar de tudo isto, entre os dois não havia segredos. Eram como almas gêmeas ligadas por um vínculo absoluto e indissolúvel. Daí o espanto e a incredulidade de Henrique relativamente ao que se tinha passado naquela caçada de má memória. Aquela arma apontada, por breves instantes, é certo, mas ainda assim, apontada e pronta. Ele pressentiu o gesto, compreendera tudo de forma clara e inequívoca. E no dia seguinte, o amigo abandona tudo e parte para o estrangeiro. Sem explicações, a não ser um longo incriminatório e vergonhoso silêncio. Agora estão ali os dois, velhos e carcomidos pelo tempo, frente a frente. Uma última vez, com demasiadas perguntas a precisar de respostas. Ou talvez, simplesmente já não houvesse mais nada a dizer.
1: O episódio de hoje foi sobre o livro As Velas Ardem Até ao Fim, de Sandor Marai, editora Dom Quixote, e contou com a leitura do podcast de Anacleta Matavel, de Gaza, Moçambique. Boas leituras.
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1: No ano em que se assinalam os 50 anos da aprovação da Constituição da República Portuguesa e do Poder Local Democrático, a Comissão Dinamizadora de Amalentejo considera necessário reativar esforços e vontades que garantam a criação das regiões administrativas e o desenvolvimento do Alentejo. Num comunicado aprovado por esta Comissão no dia 6 de julho, a estrutura pretende tornar pública a sua posição e mostrar o que considera ser uma necessidade para reativar esforços e vontades como forma de retomar os caminhos que garantam a criação do terceiro pilar do poder local democrático, ou seja, as regiões administrativas. São muitos os animais que vivem permanentemente fechados em jaulas devido aos atrasos nos processos judiciais. Perto de 300, mas que poderão ser muito mais, segundo a notícia avançada pelo Jornal de Notícias. A maioria destes casos arrasta-se durante anos e, dos que são conhecidos, pelo menos uma centena está nesta situação há mais de 10 anos. Os cães e gatos que são recolhidos por serem vítimas de maus-tratos não podem ser adotados enquanto os processos judiciais não chegarem ao fim. A permanência prolongada nos canis pode provocar ainda mais stress, ansiedade e frustração, comprometendo o bem-estar dos animais e dificultando todas as possibilidades de terem uma vida saudável e serem adotados novamente. O Património Cultural IP está a promover a plataforma onde estão disponíveis mais de 90 documentos e 60 mil obras de arte portuguesas. Incluída no portal do Património Cultural 360, esta é uma viagem para portugueses e visitantes de todo o mundo que propõe levar os seus utilizadores a vários pontos do país através do telemóvel, tablet ou computador, seja para planear uma visita presencial, para ocupar os dias em família ou para explorar cantos históricos a partir de qualquer local de descanso. A plataforma coloca o património nacional à distância de um simples clique, lê-se na nota da entidade. O livro Amizade Além da Diferença surgiu para promover valores de inclusão, respeito e amizade entre crianças e é um projeto da Fundação AFID Diferença, uma IPSS com intervenção na área da infância, da deficiência e dos idosos. A sua missão é promover a inclusão, a autonomia e o bem-estar das pessoas mais vulneráveis na comunidade. O livro tem textos de Rita Pereira e ilustrações de Ana Gabriela e fala de uma verdadeira amizade, de como as crianças conseguem olhar para as diferenças de forma natural e de como as encaram e aceitam sem barreiras ou preconceitos.
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5: Começa o Jornal do Desporto na Voz da Planície. Nesta edição desportiva e a nível distrital, recordamos que Carlos Guerreiro, tal como a Voz da Planície avançou em primeira mão, é o novo treinador do Alvernoense. Aos 50 anos, regressa a um clube que já representou como jogador e como treinador. Entre outros clubes, passou mais recentemente pelo Freirense, Castrense, Moura, Mineral Justrelense, Aldenovense, Desportivo de Beja e começou também a sua carreira no Despertar Sporting Clube. A equipa técnica de Carlos Guerreiro será composta ainda por Rogério Engana e por Marco Carrijo. Na Voz da Planície, Carlos Guerreiro explicou os motivos que o levaram a aceitar este desafio.
6: A paixão por este nosso desporto, por este nosso distrital, é algo que me move há bastantes anos. O campeonato do ano passado teve a competitividade que todos reconhecem. É um campeonato, na minha opinião, que tem vindo a subir todos os anos em termos de qualidade, em termos de organização das equipas, em termos de qualidade de treino e dos próprios atletas. E nesse sentido eu quero muito estar presente, uma vez que tenho estado nos últimos anos no campeonato, agora que ele, na minha opinião, deu um salto qualitativo grande, quero continuar presente. A proposta do Albernoa é daqueles convites que tendo eu a ligação que tenho à terra, onde com 18 anos fui jogar futebol nos campeonatos do Inatel, onde regressei depois mais tarde como treinador-jogador, onde fiz a minha despedida enquanto atleta, também já com 37 ou 38 anos, o crescimento que o clube tem tido e o chamamento que praticamente todos os anos temos tido, até por um excelente relacionamento que temos entre as pessoas que estão na direção, onde sempre acabamos por trocar ao longo destes anos muitas opiniões e por sermos conselheiros mútuos de uma quantidade de situações no qual o clube diz respeito. O convite surgiu este ano e este ano eu não tive como dizer que não, por tudo aquilo que me liga à terra, por reconhecimento também daquilo que tem sido feito nos últimos anos neste clube, que é um clube de Inatel com um campo pelado e que quer muito crescer, que tem crescido de forma sustentada, que tem crescido muito alicerçado em duas ou três pessoas, mas com uma obra que vai ficar feita e que queremos que no final do ano e no final da época o clube cresça e o clube tenha ainda mais condições para o que vem aí.
7: O facto de já ter também ótimas condições, até porque é obrigatório ter um relvado sintético, também o fez aceitar também mais facilmente esse convite, as boas condições de trabalho que se vão verificando dia após dia.
6: Eu não pensei muito, porque a forma como fui abordado e por as pessoas que foram, era um convite que gerava a partir do momento que me desvinculei do meu anterior clube e que já tinha muito ciente na minha cabeça que eu queria aceitar. Também por isso tudo que dizes, por ser um clube que tem uma proximidade de Beja de cerca de 10, 15 minutos, um clube que tem um relvado sintético novo e praticamente só utilizado por equipa de futebol sénior, porque tem um escalão de formação. O clube que remodelou os seus balneários, eles têm não muito grandes, mas muito apelativos, onde os atletas se sentem bem. Um clube que criou duas bancadas, que está a criar um posto médico que irá provavelmente ser estreado já no arranque desta época. Portanto, um clube que eu vejo que tem crescido de forma sustentada e, acima de tudo, não tem entrado só em loucuras na parte esportiva, mas principalmente tem entrado naquilo que são as infraestruturas que vão ficar numa aldeia que merece muito e merece ficar dotada destas infraestruturas para o futuro.
7: Na tua carreira pessoal já são 19 anos enquanto treinador. Desde 2007-2008 estavas ao serviço do Desportar Sporting Clube, Freirense, Castrense, Aldrovense, Desportar, enfim, mas já antes também estiveste no Alberdoense. Mas praticamente 20 anos, em que é que melhorou o Carlos Guerreiro como treinador nestes 20 anos?
6: Olha, o Carlos Guerreiro fez 50 anos neste mês que está a decorrer. É uma pessoa neste momento muito mais sólida, um treinador neste momento muito mais ciente daquilo que é a realidade desportiva dos nossos clubes, um treinador que acima de tudo não entra em leilões, é um treinador que é honesto, é um treinador que fala a verdade aos seus atletas e que, quando os convida, apresenta aquilo que tem para apresentar. Sabes que nós neste momento vivemos numa altura em que muitas vezes mais vale parecer do que ser. Nós vivemos numa altura onde não se olha a meios para conseguirmos angariar atletas, para conseguirmos dizer mal do colega do lado e em vez de dizermos aquilo que temos bons. Pá, para isso não contem comigo, portanto sou uma pessoa muito mais madura neste momento, nunca o fiz e neste momento acredito que é a fase da época que mais me custa por ver efetivamente tanta mentira, tanta hipocrisia que há por este futebol fora, de pessoas que muitas vezes se dizem amigas e se dizem conhecidas, mas que eu neste momento consigo estar muito forte mentalmente para lidar com tudo isso e estar perfeitamente à vontade com as decisões que tomo, com as decisões que as pessoas estão à minha volta tomam, e aquilo que nós vamos prometer em Alberno este ano, claramente, é um bom ambiente de trabalho, é um clube que gosta muito dos seus atletas, é uma terra que ama muito o futebol e que vai ao futebol com a camisola vestida, coisa que já foi pouco no nosso distrito, é a honestidade das pessoas, e é, acima de tudo, tentarmos criar o clube que sempre foi, um clube apelativo, onde as pessoas queriam jogar, onde as pessoas tinham gosto, onde as pessoas à volta de Alberno vão ver os jogos. Temos sempre excelentes molduras humanas, é isso que nós podemos dar, porque podemos criar bons grupos, podemos ser honestos e podemos ser competitivos. E eu acredito muito que essa competitividade vai aparecer em Alvernoa, que iremos fazer com certeza uma boa época e que no final as pedras irão cada uma aos seus sítios e muita verdade virá ao de cima daquilo que se planta neste momento aí por nosso distrito.
7: Olha, também nesse OVCDIS fala-se de um plantel muito reforçado, um plantel que vai ter aspirações a ficar no topo da tabela classificativa. Como é que vai ser o próximo plantel?
6: Olha, o plantel do ano passado, o Foco Alvernoense, era um plantel à base de atletas fora da nossa região, onde praticamente tinha na baliza o melhor guarda-redes do distrito, o Fábio, e tinha o Ivo, o capitão de equipa, e depois praticamente eram todos atletas que não estavam, ou que não eram aqui do nosso distrito. Este ano queremos mudar um bocadinho o paradigma, queremos criar um lote muito mais local, queremos que as pessoas se identifiquem quando vão ao futebol com verem atletas também da nossa região. Estamos a fazer esse esforço. É a segunda participação do clube numa primeira divisão distrital. Na primeira, com um orçamento generoso e com um bom plantel, fecha na segunda metade da tabela. Portanto, eu acho que isto diz bem da qualidade que há neste momento do nosso distrito. Nós queremos, naturalmente, passar uma época sem sobressaltos, chegarmos cada vez mais às equipas da frente, mas, naturalmente, não iremos entrar em loucuras de achar que, no Futebol Clube Alvernoense, iremos lutar para o título. Não neste ano, mas acredito e deixo uma garantia com o Carlos José ou com o treinador que, com o Alvernoa, a evolução que tem tido, estará a curto, médio prazo a lutar pelo Campeonato de Portugal. Disso eu não tenho a mínima dúvida.
5: Carlos Guerreiro é o novo treinador da equipa do Alvernoense para o Campeonato da Primeira Divisão Distrital da próxima temporada. É o ponto final nesta edição.
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3: No ano em que se assinalam os 50 anos da aprovação da Constituição da República Portuguesa e do Poder Local Democrático, a Comissão Dinamizadora de Amalentejo considera necessário reativar esforços e vontades que garantam a criação das regiões administrativas e o desenvolvimento do Alentejo. Num comunicado aprovado por esta Comissão no dia 6 de julho, a estrutura pretende tornar pública a sua posição e mostrar o que considera ser uma necessidade para reativar esforços e vontades como forma de retomar os caminhos que garantam a criação do terceiro pilar do poder local democrático, ou seja, as regiões administrativas. São muitos os animais que vivem permanentemente fechados em jaulas devido aos atrasos nos processos judiciais. Perto de 300, mas que poderão ser muito mais, segundo a notícia avançada pelo Jornal de Notícias. A maioria destes casos arrasta-se durante anos e, dos que são conhecidos, pelo menos uma centena está nesta situação há mais de 10 anos. Os cães e gatos que são recolhidos por serem vítimas de maus-tratos não podem ser adotados enquanto os processos judiciais não chegarem ao fim. A permanência prolongada nos canis pode provocar ainda mais stress, ansiedade e frustração, comprometendo o bem-estar dos animais e dificultando todas as possibilidades de terem uma vida saudável e serem adotados novamente. O Património Cultural IP está a promover a plataforma onde estão disponíveis mais de 90 documentos e 60 mil obras de arte portuguesas. Incluída no portal do Património Cultural 360, esta é uma viagem para portugueses e visitantes de todo o mundo que propõe levar os seus utilizadores a vários pontos do país através do telemóvel, tablet ou computador, seja para planear uma visita presencial, para ocupar os dias em família ou para explorar cantos históricos a partir de qualquer local de descanso, a plataforma coloca o património nacional à distância de um simples clique, lê-se na nota da entidade. O livro Amizade Além da Diferença surgiu para promover valores de inclusão, respeito e amizade entre crianças e é um projeto da Fundação AFID Diferença, uma IPSS com intervenção na área da infância, da deficiência e dos idosos. A sua missão é promover a inclusão, a autonomia e o bem-estar das pessoas mais vulneráveis na comunidade. O livro tem textos de Rita Pereira e ilustrações de Ana Gabriela e fala de uma verdadeira amizade, de como as crianças conseguem olhar para as diferenças de forma natural e de como as encaram e aceitam sem barreiras ou preconceitos.
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4: Começa o Jornal do Desporto na Voz da Planície. Nesta edição desportiva e a nível distrital, recordamos que Carlos Guerreiro, tal como a Voz da Planície avançou em primeira mão, é o novo treinador do Alvernoense. Aos 50 anos, regressa a um clube que já representou como jogador e como treinador. Entre outros clubes, passou mais recentemente pelo Freirense, Castrense, Moura, Mineral Justrelense, Aldenovense, Desportivo de Beja e começou também a sua carreira no Despertar Sporting Clube. A equipa técnica de Carlos Guerreiro será composta ainda por Rogério Engana e por Marco Carrijo. Na Voz da Planície, Carlos Guerreiro explicou os motivos que o levaram a aceitar este desafio.
5: A paixão por este nosso desporto, por este nosso distrital, é algo que me move há bastantes anos. O campeonato do ano passado teve a competitividade que todos reconhecem. É um campeonato, na minha opinião, que tem vindo a subir todos os anos em termos de qualidade, em termos de organização das equipas, em termos de qualidade de treino e dos próprios atletas. E nesse sentido eu quero muito estar presente, uma vez que tenho estado nos últimos anos no campeonato, agora que ele, na minha opinião, deu um salto qualitativo grande, quero continuar presente. A proposta do Obernoa é daqueles convites que tendo eu a ligação que tenho à terra, onde com 18 anos fui jogar futebol nos campeonatos do Inatel, onde regressei depois mais tarde como treinador-jogador, onde fiz a minha despedida enquanto atleta, também já com 37 ou 38 anos, o crescimento que o clube tem tido e o chamamento que praticamente todos os anos temos tido, até por um excelente relacionamento que temos entre as pessoas que estão na direção, onde sempre acabamos por trocar ao longo destes anos muitas opiniões e por sermos conselheiros mútuos de uma quantidade de situações no qual o clube diz respeito. O convite surgiu este ano e este ano eu não tive como dizer que não, por tudo aquilo que me liga à terra, por reconhecimento também daquilo que tem sido feito nos últimos anos neste clube, que é um clube de Inatel com um campo pelado e que quer muito crescer, que tem crescido de forma sustentada, que tem crescido muito alicerçado em duas ou três pessoas, mas com uma obra que vai ficar feita e que queremos que no final do ano e no final da época o clube cresça e o clube tenha ainda mais condições para o que vem aí.
6: O facto de já ter também ótimas condições, até porque é obrigatório ter um relvado sintético, também o fez aceitar também mais facilmente esse convite, as boas condições de trabalho que se vão verificando dia após dia.
5: Eu não pensei muito, porque a forma como fui abordado e por as pessoas que foram, era um convite que gerava a partir do momento que me desvinculei do meu anterior clube e que já tinha muito ciente na minha cabeça que eu queria aceitar, também por isso tudo que dizes, por ser um clube que tem uma proximidade de Beja de cerca de 10, 15 minutos, um clube que tem um relvado sintético novo e praticamente só utilizado por equipa de futebol sénior, porque tem um escalão de formação, um clube que remodelou os seus balneários e tem não muito grandes, mas muito apelativos, onde os atletas se sentem bem, um clube que criou duas bancadas, que está a criar um posto médio que irá provavelmente ser estreado já no arranque desta época, portanto um clube que eu vejo que tem crescido de forma sustentada e, acima de tudo, não tem entrado só em loucuras na parte esportiva, mas principalmente tem entrado naquilo que são as infraestruturas que vão ficar numa aldeia que merece muito e merece ficar dotada destas infraestruturas para o futuro.
6: Na tua carreira pessoal já são 19 anos enquanto treinador. Desde 2007-2008 estavas ao serviço do Despertar Sporting Clube, Freirense, Castrense, Aldenovense, Despertar... enfim, mas já antes também estiveste no Alvernoense, mas praticamente 20 anos, em que é que melhorou o Carlos Guerreiro como treinador nestes 20 anos?
5: Olha, o Carlos Guerreiro fez 50 anos neste mês que está a decorrer. É uma pessoa neste momento muito mais sólida, um treinador neste momento muito mais ciente daquilo que é a realidade desportiva dos nossos clubes. Um treinador que, acima de tudo, não entra em leilões, é um treinador que é honesto, é um treinador que que fala a verdade aos seus atletas e que quando os convida apresenta aquilo que tem para apresentar. Sabes que nós neste momento vivemos numa altura em que muitas vezes mais vale parecer do que ser. Nós vivemos numa altura onde não se olha a meios para conseguirmos angariar atletas, para conseguirmos dizer mal do colega do lado e nos, em vez de dizermos aquilo que temos bons, pá, para isso não contem comigo. Portanto, sou uma pessoa muito mais madura neste momento, nunca o fiz e neste momento acredito que é a fase da época que mais me custa por ver efetivamente tanta mentira, tanta hipocrisia que há por este futebol fora, de pessoas que muitas vezes se dizem amigas e se dizem conhecidas, mas que eu neste momento consigo estar muito forte mentalmente para lidar com tudo isso e estar perfeitamente à vontade com as decisões que tomo, com as decisões que as pessoas estão à minha volta tomam. E aquilo que nós vamos prometer em Alvernão este ano, claramente, é um bom ambiente de trabalho, é um clube que gosta muito dos seus atletas, é uma terra que ama muito o futebol e que vai ao futebol com a camisola vestida, coisa que já foi pouco no nosso distrito, é a honestidade das pessoas e é, acima de tudo, tentarmos criar o clube que sempre foi, um clube apelativo, onde as pessoas queriam jogar, onde as pessoas tinham gosto, onde as pessoas à volta de Alvernão vão ver os jogos. Temos sempre excelentes molduras humanas, é isso que nós podemos dar, porque podemos criar bons grupos, podemos ser honestos e podemos ser competitivos. E eu acredito muito que essa competitividade vai aparecer em Alvernoa, que iremos fazer com certeza uma boa época e que no final as pedras irão cada uma aos seus sítios e muita verdade virá ao de cima daquilo que se planta neste momento aí por nosso distrito.
6: Olha, também nem soube se diz, fala-se de um plantel muito reforçado, um plantel que vai ter aspirações a ficar no topo da tabela classificativa. Como é que vai ser o próximo plantel?
5: Olha, o plantel do ano passado, o Futebol Clube Alvernoense, era um plantel à base de atletas fora da nossa região, onde praticamente tinha na baliza o melhor guarda-redes do distrito, o Fábio, e tinha o Ivo, o capitão de equipa, e depois praticamente eram todos atletas que não estavam, ou que não eram aqui do nosso distrito. Este ano queremos mudar um bocadinho o paradigma, queremos criar um lote muito mais local, queremos que as pessoas se identifiquem quando vão ao futebol com verem atletas também da nossa região. Estamos a fazer esse esforço. É a segunda participação do clube numa primeira divisão distrital. Na primeira, com um orçamento generoso e com um bom plantel, fecha na segunda metade da tabela. Portanto, eu acho que isto diz bem da qualidade que há neste momento do nosso distrito. Nós queremos naturalmente passar uma época sem sobressaltos, chegarmos cada vez mais às equipas da frente, mas naturalmente não iremos entrar em loucuras de achar que no Futebol Clube Alvernoense iremos lutar para o título. Não neste ano, mas acredito e deixo uma garantia com o Carlos José ou com o treinador que com o Alvernoa, a evolução que tem tido, estará a curto e médio prazo a lutar pelo Campeonato de Portugal. Disso eu não tenho a mínima dúvida.
4: Carlos Guerreiro é o novo treinador da equipa do Alvernoense para o Campeonato da Primeira Divisão Distrital da próxima temporada. É o ponto final nesta edição.
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1: Estou?
2: Estou sim, doutor. Tenho aqui as pessoas para a reunião do 1:20.
1: Ok, obrigado, Eunice. Pode mandar entrar.

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1: 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São 9 horas.

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0: 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São 10 horas.
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